0: Wolken. Die Höchstwerte erreichen 14 bis 23 Grad.
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